0: Linha do Tempo faz mais uma paradinha rápida e a gente volta já já.
1: Vinte e uma horas e 26 minutos.
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0: Estamos de volta com o programa Linha do Tempo, com mais músicas para você curtir, recordar, se emocionar, junto com a gente aqui na programação da sua rádio. Vamos nessa!

0: final de mais um programa Linha do Tempo. Fica tranquilo, a gente volta a qualquer momento aí pra fazer a sua alegria, tá bom? E a nossa também, porque a gente adora fazer isso aqui, tá bom? Abraço pra você, a gente se encontra no próximo programa.
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0: Vinte e uma horas e 56 minutos.

0: bebo cerveja.
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1: Vinte e duas horas e 31 minutos.
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0: 22h54. 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
1: E a maneira Love Songs de ser já está no ar. O programa mais romântico aqui da emissora. Aquele programa de corações incríveis e apaixonados. Uma ótima noite, muito prazer, eu sou o Eduardo. E a partir de agora, Love Songs começando. Como é que você tá? Conta pra mim, eu faço questão de te fazer companhia. Você sabe que sempre é um prazer sair de casa, vir pra cá e apresentar essas canções maravilhosas na sua noite, fazendo da sua noite a noite mais incrível do rádio, trazendo as canções que você já ouviu, aquelas que você não lembrava mais. A partir de agora, a gente faz você lembrar. A gente pega o baú, tira aquela poeirinha, sabe? E a gente deixa prontinhas as canções pra você. Love Songs começando, iniciando muito bem com a primeira de hoje. Ótima noite pra você!

0: E para você que teve um dia incrível, a noite será melhor ainda. E sempre com a companhia de Love Songs. Aquele programa que você ama, que você gosta de ouvir, seja sozinho ou muito bem acompanhado, é sempre um prazer te fazer companhia. Daqui a pouquinho, tem mais.
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1: E a maneira Love Songs de tocar as melhores canções. A gente toca desde a mais agitadinha, aquela mais romântica, aquela letra, aquele toque para brilhantar a sua noite. Love Songs. Quando a dor é forte, um abraço carinhoso sempre ajuda a acalmar o sofrimento. Pratique esta prática. Love Songs, de volta.

E olha a maneira Love Song de ser continua. Daqui a pouquinho tem um breve break. A gente vai ouvir quem apoia a nossa programação, quem mantém a nossa emissora em pé, te levando essas canções maravilhosas. E daqui a pouquinho eu volto.

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1: Zero hora e 31 minutos.
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1: Zero hora e 54 minutos.
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3: 1 hora e 14 minutos.
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0: 1:35.
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1: Uma hora e 58 minutos.
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0: 2:19.
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0: 3:04.
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0: 3:26.
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1: 3 horas e 48 minutos.
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0: 4:11.
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0: 4:32.
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2: Quatro horas e 54 minutos.
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0: 5:17.
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0: 5:36.
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1: 5 horas e 57 minutos.

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1: Olá pessoal, tudo bom? Salve Maria Imaculada, salve glorioso São José. Em nome do Pai, do Filho, do Espírito Santo, amém. Tá começando aqui na sua rádio mais uma edição do nosso programa Hora da Família, com muita música, muita meditação, muita reflexão para você ouvir aonde você estiver. É um prazer enorme, uma grande satisfação poder estarmos juntos aqui com mais essa edição bacana no nosso programa A Hora da Família. Afinal, são 2 horas com muita música católica para você ouvir aonde você estiver. Foi muito prazer, sou Rony Maria e vamos a partir de agora trazer músicas que realmente vai tocar no seu coração, vai tocar na sua alma e vai fazer você cada vez mais aproximar de Deus. Daqui a pouquinho tem o Evangelho do Dia, tem muita meditação para você acompanhar aqui na nossa programação. Para começarmos muito bem, vamos trazer essa música aqui na nossa programação para abrirmos o nosso primeiro bloco de hoje.

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1: O Senhor esteja convosco, Ele está no meio de nós. Proclamação do Evangelho de Jesus Cristo segundo São Lucas. Glória a vós, Senhor. Naquele tempo Jesus estava expulsando um demônio, mas alguns disseram: é por Beelzebu, o príncipe dos demônios, que ele expulsa os demônios. Outros, para tentar Jesus, pediam-lhe um sinal do céu. Mas conhecendo seus pensamentos, Jesus disse-lhes: todo reino dividido contra si mesmo será destruído, e cairá uma casa por cima da outra. Ora, se até Satanás está dividido contra si mesmo, como poderá sobreviver o seu reino? Vós dizeis que é por Beelzebu que eu expulso os demônios. Se é por meio de Beelzebu que eu expulso demônios, vossos filhos expulsam por meio de quem? Por isso, eles mesmos serão vossos juízes. Mas se é pelo dedo de Deus que eu expulso os demônios, então chegou para vós o reino de Deus. Quando um homem forte e bem armado guarda a sua própria casa, seus bens estão seguros. Mas quando chega um homem mais forte do que ele, vence-o, arranca-lhe a armadura na qual ele confiava e reparte a quem roubou. Quem não está comigo está contra mim, e quem não recolhe comigo dispersa. Quando o espírito mau sai de um homem, fica vagando em lugares desertos, à procura de repouso. Não encontrando, ele diz: vou voltar para minha casa de onde saí. Quando ele chega, encontra a casa varrida e arrumada. Então ele vai e traz consigo outros 7 espíritos piores do que ele. E entrando, instalam-se aí. No fim, esse homem fica em condição pior do que antes. Palavra da salvação, glória a vós, Senhor.

0: programa Hora da Família. Para você que está acompanhando a gente, muito obrigado pelo seu carinho, sempre pela nossa companhia.
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0: Muito bem, estamos de volta aqui para você que está acompanhando a nossa programação, programa Hora da Família, sempre trazendo muita música católica para você ouvir na sua casa, no seu trabalho. Desde já agradeço pela sua atenção. Vamos falar hoje sobre o tempo. Como é que está sendo o seu tempo para Deus? Como é que está sendo o seu tempo

reservado para o nosso Senhor Jesus Cristo. Ou o seu tempo é aquele tempo que você trabalha o dia inteiro, quando chega a noite, você toma um banho, vai deitar, vai dormir, e no outro dia, o mesmo processo. E não tira uma hora para falar com Deus, para rezar um terço, rezar o rosário. Como é que está sendo o seu tempo diante de Deus? Será se nós estamos empregando o nosso tempo bem ao nosso Senhor Jesus Cristo? Eclesiástico capítulo 4, versículo 23. Filho, aproveita o tempo. Nós que estamos aqui na terra de passagem devemos aproveitar bem o nosso tempo, porque ele é precioso, riquíssimo dom que Deus concede ao homem mortal. São Bernardo de Sena dizia: um só momento vale tanto como Deus, porque nesse instante, com um ato de contrição ou de amor perfeito, pode o homem adquirir graça divina e a glória eterna. O tempo é um tesouro que só se acha nesta vida, mas não na outra, nem no céu e nem no inferno. Este é o grito dos condenados. Oh, se tivéssemos uma hora para reparar todo o tempo perdido com as vaidades do mundo. Os condenados, por todo o preço, comprariam uma hora a fim de reparar suas ruínas, porém, esta hora jamais lhe será dada. Vamos de música para você que está acompanhando.

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0: Muito bem, meus queridos, amados irmãos e irmãs, estamos de volta com mais um bloco para você que está sempre acompanhando a gente neste sábado. Que Deus abençoe a sua casa, a sua família, o seu trabalho. Olha, Santo Afonso Maria de Ligório, ele diz: no céu não há pranto, mas se os bem-aventurados pudessem sofrer, chorariam o tempo perdido na sua vida mortal, o qual lhes poderia ter servido para alcançar grau mais elevado na glória. Porém, já passou a época de merecer. Nada mais precioso que o tempo, e não há coisa menos estimada nem mais desprezada pelos mundanos. Diz São Bernardo de Claraval: passam rapidamente os dias de salvação, e ninguém reflete que esses dias desaparecem e jamais voltam. O povo em geral brinca com o tempo, e sabemos que com o tempo bem empregado podemos comprar o céu, e mal empregado compramos o inferno. O povo tem o costume de dizer: estou aqui passando o tempo. Quando perguntamos para aquele que fica no bar, diante da televisão, nas rodas de amigos, sentados na porta de casa e em outros lugares, o que está fazendo? Ele diz: estou passando o tempo. São pobres cegos que não enxergam um gravíssimo erro que estão cometendo. Estão jogando fora o tesouro mais precioso para a salvação, e assim vão perdendo tantos dias que nunca mais voltarão. Vamos de música para você.

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1: Ouçam o que disse Jesus ao profeta Pedro II de Santa Catarina, Brasil. Faça do seu coração a minha morada. 8 de outubro de 1995. Quem tem um caminho a seguir, por ele procura andar sem olhar para trás, porque sabe que nele encontrará o Criador de todas as coisas. Este caminho chama-se amor e é cheio de bondade. Dá sempre aquilo que falta para uma pessoa ser feliz. O coração que permanece firme na fé pelo seu Criador faz de tudo para ver o outro feliz. Não liga para a distância. Vai aonde é iluminado por mim. Eu sou o que sou. Sempre bato na porta certa e pergunto ao dono da casa: queres seguir-me? E ele vem. Então faço do seu coração a minha morada para nunca mais abandoná-lo. Bento, meu filho, chegou a vez dos filhos ouvirem a voz do seu pai, para que onde ele vá, todos possam ir juntos. E lá será dado a cada um a recompensa pelo que fizeram. Mas são muito poucos que ouvem a minha voz, porque as coisas do mundo estão roubando. O tempo que resta é tão pouco. É aí que vai ser a maior surpresa para aqueles que não deram a mínima atenção aos sinais do tempo. Quem se aprofundou neste caminho não terá nenhuma decepção. Porém, quem se desviou para seguir falsos pastores, esses terão vergonha de si mesmo, por deixar-se enganar por pessoas que não tinham nada a ver comigo. Eles só usaram o meu nome para enriquecer. O que eles fizeram não foi mais que falsas armadilhas, dessas que os homens fazem para pegar um bicho, e depois que ele cai, tira sua pele, ficando assim um corpo todo descoberto. É este tipo de falsos pastores que sugam tudo o que o pobre tem, prometem grandes milagres na sua vida, para que sua bandeja esteja sempre cheia em troca daquilo que estão fazendo. Ali o meu santo nome é chamado, mas honra não existe nenhuma, porque nenhum deles é digno da minha misericórdia por tratar-se de falsos templos. Na minha casa são feitos os verdadeiros milagres, onde existe o Santíssimo Sacramento, para que todos possam adorar. Ali estou por inteiro. Não é como eles fazem, que pegam um pedaço de pão e dizem que é corpo de Cristo, mas suas palavras não são completas, como na Igreja Católica Apostólica Romana faz. A sua cerimônia é completa. Não deixam nada para trás. O verdadeiro mistério da consagração do meu santo corpo místico acontece justamente nesta hora. O pão transforma-se na minha carne e o vinho no meu sangue, sem que os olhos humanos possam ver. Este é o maior mistério que minha verdadeira igreja tem. As outras só representam, porém não têm o mesmo valor. Meu filho, quem já provou deste pão e bebeu o meu sangue, não poderia nunca me abandonar. Pois quem desviou-se para ir a outra igreja, o seu pecado é bem maior do que tinha antes. O abandono da igreja de Pedro tornou-se para ele ou para ela um pecado mortal. Obrigado, meu filho, pela tua paciência em se dedicar inteiramente a mim. Fique com a minha paz. Jesus.
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0: 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Você que está ouvindo a gente, sempre acompanhando a nossa programação, agradecemos pela sua satisfação.
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3: 6:57.
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0: Estamos falando sobre o tempo. Devemos empregar o nosso tempo bem a Deus. Devemos tirar um tempo para falar com o nosso Senhor Jesus Cristo, né? Para rezar o rosário, para rezar o texto, pelo menos o texto, principalmente as pessoas que estão afastadas de Deus. Se você está sendo uma pessoa afastada de Deus, que está com a vida desleixada aí, né, emenda a Deus o quanto antes, porque depois que dá o último sinal, não tem mais volta. Volta, porque nós estamos vivendo o tempo de misericórdia. Logo essa porta se fechará e virá o tempo da justiça. Olha, o tempo é semelhante a uma mina que, bem explorada, dá-nos o céu, mas se for mal explorada, nos dá o inferno. O tempo desprezado será a coisa que os mundanos mais desejarão na hora da morte. Eles quererão então dispor de mais um ano, mais um mês, mais um dia. Mas não o terão, e ouvirão dizer que já não haverá mais tempo. Apocalipse 10:6, de São Lourenço Justiniano. O que não daria cada mundano para ter mais uma semana, um dia de vida, a fim de poder melhor ajustar as contas da alma? Ainda que fosse para alcançar só uma hora, dariam todos os seus bens. Vamos de música para você que está acompanhando a gente.

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2: 7 horas e 12 minutos.
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0: Quero mandar um abração para todos que estão ouvindo a gente aqui na nossa programação, você que está no trabalho, a nossa irmã, dona de casa, que está aí preparando os afazeres da casa, o pessoal que está aí acompanhando pelas nossas plataformas digitais, né? Pelo celular, pelo tablet. Agradecemos pela audiência, pelo carinho sempre. Olha o que, que diz Santo Afonso Maria de Ligório. A consciência recordar-lhe-á todo o tempo que teve, né? E que empregou em prejuízo de sua alma, todas as graças que recebeu de Deus para se santificar e de que não quis aproveitar, e ver-se-á depois privado de todos os meios de fazer o bem. Por isso exclamará gemendo: como fui louco o tempo perdido em que podia ter me santificado, mas não fiz, e agora já não é tempo de o fazer. De que servem tais suspiros e lamentações quando a vida está prestes a terminar e a lâmpada se vai extinguindo, vendo-se o moribundo próximo do solene instante de que depende a eternidade? Essa é para a gente fazer uma bela reflexão sobre a nossa vida, sobre o nosso tempo perante Deus, né? E é muito importante nesses tempos de combate espiritual. A gente sabe que tem muita coisa acontecendo no mundo inteiro, no nosso Brasil. A gente sabe que agora os alimentos estão sendo envenenados, né? Muita coisa aí vai acontecer. As profecias, elas têm que se cumprir, e é um momento crucial da nossa vida aproximar de Deus. Se você está vivendo em pecado, né, está buscando uma vida em pecado, uma vida no mundo, se arrepende o quanto antes. Dobre o seu joelho em oração, né, com respeito diante de Deus, peça perdão dos seus pecados e peça a Nossa Senhora, Santíssima Virgem Maria, para que te ajude na conversão. Eu recomendo, você que está vivendo uma vida de pecado, busca rezar a oração do Santo Rosário, suplicando a Santíssima Virgem Maria para que ajude a você sair dessa vida de pecado. Você que é casado, tem sua esposa, peça a Nossa Senhora para abençoar o seu casamento, né? Para que você e a sua família possam estar sempre nas graças de Deus, por mais difícil que seja. Mas não desista e emprega o tempo sempre para Deus na sua vida, né? Sempre tira um tempinho para falar com Deus. Isso é muito importante e faz muito bem para a nossa alma. Vamos de música!

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1: Ouçam o que disse Jesus ao profeta Pedro II de Santa Catarina, Brasil. És o mensageiro da minha segunda volta. 9 de novembro de 1995. No meu caminho só pode pisar quem o Pai escolheu, e nele fazemos a nossa morada. Já foi o tempo que os eclesiásticos não davam ouvido a um pequeno grande homem. Eles eram perseguidos sem ter quase nenhum espaço para falar em meu nome. Agora chegou a vez do pequeno grande homem ser ouvido e as portas serem abertas, para que seja levado ao conhecimento de tudo que foi escrito e está sendo distorcido, das leis que foram escritas pelos profetas. Se a própria autoridade dentro da minha igreja, que é a de Pedro, que eu, Jesus, passei, não estão dando conta, daqui para frente, os que foram escolhidos enviarei um por um diante de mim para falar toda a verdade. Doa a quem doer. Bento, meu filho querido, o teu trabalho é puro e verdadeiro, porque foi eu que te escolhi e não tu que me escolhestes. És e continua sendo o mensageiro da minha segunda volta a esta terra. O caminho que te leva é o mesmo de Pedro, Tiago e João e de muitos outros. O que eles escreveram, hoje és tu. Mesmo quase sem estudo, o que tu és não me importa se não tens diploma. O que eu quero é o teu coração e a tua pessoa para fazer o meu trabalho. Seja grande ou pequeno, rico ou milionário, na minha frente tem que prestar a sua conta. E agora está chegando a vez de tudo ser conferido. Os manipuladores vão ter que ouvir o que eles nunca ouviram. Dos meus direitos nada ficará para trás. Quem plantou o que não devia vai ter que ficar com ele. O meu adversário será o chefe desses mafiosos. O caminho deles foi o que mais me aborreceu na face da terra. Aqui, eu deixei a boa semente plantada quando estive pela primeira vez. Agora chegou o momento da colheita, porque o meu trigal já está maduro. E se eu demorar, os chupins irão devorar todas as espigas. Isto não vai acontecer, porque já estou de prontidão. Meus anjos já estão a caminho. Vejam, meus filhos, depois de João Paulo II sair, vai começar o que não devia, mas é por pouco tempo. Só para se cumprir o que Daniel escreveu e João na ilha de Patmos. Esses dois assuntos que eles escreveram é do final dos tempos. Os ricos perderão tudo. Os justiceiros sumirão da face da terra, e o diabo aqui não terá vez. A lei agora é limpeza, e ninguém poderá mais impedir o que já foi predestinado. Está sendo feito pelos que escolhi em toda a terra, em cada país. Os sinais estou dando na mão dos que foram escolhidos, como é o teu caso, meu filho. Tu, hoje, és a razão da minha segunda volta, e nenhum membro da igreja pode te impedir de falar em meu nome. A tua voz

0: é a mesma que foi a de João Batista. Prova disto estão em todas as mensagens que já escrevestes e que ainda irás escrever. Fique com a minha paz, meu filho. Vá em frente. O teu caminho é o meu, e ele está livre para tu passares. Jesus.
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0: mais sede.
1: Esse é o programa Hora da Família, para você que está acompanhando a gente. Muito obrigado pelo seu carinho, pela sua sintonia.
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4: Sete horas e 29 minutos.
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1: Programa Hora da Família, muitos dizem, né? Estamos falando aí sobre o tempo, né? Muitos dizem, sou ainda moço, mais tarde me converterei a Deus. É muito perigoso pensar assim, porque Jesus amaldiçoou aquela figueira que achou sem frutos, sendo que não era época de dar frutos, como está em São Marcos, capítulo 11, versículo 13. Com este fato, quis Jesus Cristo dar-nos a entender que o homem em todo o tempo, sem excetuar a mocidade, deve produzir frutos de boas obras. Se não, será amaldiçoado e nunca mais dará frutos no futuro. Nunca jamais coma alguém fruto de ti. São Marcos 11, 14. São Bernardo de Claraval, ele diz, no dia do juízo, Jesus Cristo nos pedirá conta de toda palavra ociosa. Todo tempo que não é empregado para Deus é tempo perdido. Santo Afonso Maria de Ligório diz, hoje Deus te chama a fazer o bem. Faze-o, hoje mesmo, porque amanhã talvez já não terás tempo, ou Deus não te chamará. E tu, meu irmão, em que empregas o tempo? Porque sempre há dias para amanhã o que podes fazer hoje? Reflete que o tempo passado desapareceu e já não te pertence. Que o futuro não depende de ti. Padre Divino Antônio Lopes. Vamos de música.

0: agora vamos meditar. A mensagem tirada do livro A Palavra Viva de Deus, escrito por Jesus, através do profeta Pedro II Bento da Conceição.
1: Procurem ajudar os mais fracos. Mensagem recebida pelo profeta Pedro II, 10/12/1995. A dor só causa tristeza quando alguém consegue machucar o coração do seu irmão. Sem precisar usar uma arma, basta sua língua. Ela é como um punhal de dois gumes, fere dos dois lados, moralmente e espiritualmente. Quem não nasceu para servir, não enxerga a verdade. O homem e a mulher foram feitos à minha semelhança, mas desde a hora que a Eva deu ouvido a Satanás, o mundo ficou dividido entre nós. Os frutos que hoje me sobram estão sendo perseguidos por ele. A minha justiça ainda está por vir, e logo que chegar, esses que perseguem os meus pequeninos só irão encontrar dor e sofrimento. Na mão de João Paulo II estão as últimas palavras. Era preciso que se cumprisse tudo isso que está acontecendo. O massacre dos mais fracos, sem poder se defender. Uns morrendo de fome, outros sem casa para morar, velhinhos abandonados e crianças nascendo nas ruas, sem socorro dos médicos. Bento, filho querido, não há razão de ficar triste diante de mim, porque a tua vitória está por chegar. E esses caluniadores vão ficar derrotados diante de um homem tão simples, mas que tem o poder de seu Criador em suas mãos. Os inimigos não terão como se defender nesta hora, quando falares toda a verdade diante de milhares de pessoas. Os meus assuntos serão esclarecidos por ti, meu filho, antes que chegue a minha hora. Aqueles que nada fizeram para te ajudar também terão remorso, porque falarei por ti. Então muitos dirão: de onde vem tanta sabedoria de um homem que mal sabe escrever? Quem diz o que quer?

0: vai ouvir o que não queria. Este será o assunto. A orelha foi feita para a proteção do ouvido, mas o ouvido não se pode fechar com ela. No entanto, quem não ouviu a minha voz foi porque deu ouvidos ao Satanás. As minhas palavras não são de calúnias e nem de mentira, mas a do inimigo é de inveja, caluniadora e de confusão. Este sim faz que o seu reino seja cheio de poder pela sua ganância. Homens ingratos, onde aprenderam que para me seguir o pequeno não tem vez? Isto só pode ser obra do diabo e não minha. O calo, quando incomoda os teus pés, procuras andar sem tocar nele, mas o do teu irmão pode até se arrebentar e sair sangue, que tu não ligas. Quero dizer, basta a tua barriga estar cheia, a dos mais fracos que morram. Olhe que hoje tu podes estar sorrindo, mas amanhã tuas lágrimas não serão suficiente de piedade para contigo. Eu sou a vida, o caminho e a verdade, mas é preciso fazer o que eu também fiz. Curei os leprosos, saciei 5.000 homens, fora as mulheres e crianças, sem nada cobrar. Tudo era de graça. E tu, além de nada disso fazeres, não deixas o que eu escolhi fazer o meu trabalho. Sabes o que vais ouvir de mim quando eu voltar? Afastem-se de mim, malditos, porque tive fome e não me destes de comer. Tive sede e não me destes água. Estava nu e não me cobristes. Fiquei doente, não me socorrestes. Dormia no chão e não me destes uma cama. Agora chegou a tua vez, e esta será para toda a eternidade. O que eu tenho vou repartir com quem me ajudou. Obrigado, meu filho, só por ti é que posso dizer o que eu sinto. Fique com a minha paz, Jesus.
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0: Grande abraço a todos, muito obrigado pelo carinho, pela audiência, pela satisfação. Estamos terminando aqui o nosso programa de hoje. Muito obrigado pela sua audiência sempre, né? E depois estaremos de volta com mais uma edição para você que está sempre acompanhando. Que Deus abençoe você e a sua família. Salve Maria Imaculada, salve glorioso São José.
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3: Sete horas e 53 minutos.

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1: Oito horas e 28 minutos.
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0: 8:50.
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2: Joga energia lá em cima que virou verão, por gentileza. Satisfação imensa. Essa música mexe muito comigo.
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Você é um menino tão bom. Você é um menino tão abençoado, sabe? Que só Deus na sua vida, na minha vida. Tá bom? Obrigada, meu filho, por tudo, tá bom? Obrigada de coração. Eu fico sem palavras, sabe? Te amo, viu?

0: pra lá.
1: É o Grelo.
0: É o Grelo.
1: Se abençoe.
2: É nóis, meu irmão. Obrigado pelo convite. Pra mim é uma alegria gigante. Te acompanho sempre. Sou um fã gigantesco seu. Pra mim é uma honra estar aqui no seu projeto hoje. Como
1: você vai ficar demais. Até o final hoje, né?
2: Tô emocionado mesmo, galera. Faz barulho,
1: pro Grelo, por gentileza.

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0: Bom te encontrar bom de dia, novo nesta manhã.
1: Bom dia, mãe.
0: Bom dia, pai.
2: Bom dia pra você que não tem tempo pra pensar, porque pensar exige tempo e você já tem que enfrentar o dia.
0: É, tamo enfrentando o dia, chegando em mais uma manhã gostosa pra você que estava aguardando iniciar, pra você que já acordou, já tomou café, já comeu a bolachinha, o bonzinho, pra você que já chegou no teu trabalho, pra você que tá no trânsito, já abriu as portas do comércio, tudo de bom pra você, o nosso dia tá começando, nosso programa também tá iniciando agora nesta manhã. Se você vai ficar o programa inteiro, se vai pegar só um pedaço do programa, de toda forma, muito obrigado pelo carinho, pela audiência de sempre. Separei pro programa de hoje só coisa boa, hein? Tem aqui as músicas mais tocadas do Brasil, tem o quadro do Paredão Flashback com músicas que foram sucesso, tem também aqui um modão lá no final do programa. Ah, também separei pro programa de hoje. Tem as fofocas dos bastidores do showbiz, tem dicas de saúde, mundo pet, também tem dicas de economia pra você economizar um pouquinho. Também tem o quadro de piada da hora do humor do Pilha. Tudo isso e muito mais, você confere agora com Jonatas Gonçalves.
3: Opa! Parabéns!
0: Deixa eu mandar os parabéns, os cumprimentos, as felicitações aos aniversariantes do dia. Parabéns pra você nesta data querida. Muitas felicidades, muitos anos de vida. Parabéns pra você, tudo de bom na sua vida, viu? Muita paz, muita saúde, muito amor. Que essa data se repita por muitos e muitos anos, viu? Que Papai do Céu possa derramar na sua vida todas as bênçãos, todas as bênçãos, todas as vitórias e que tudo na sua vida se realize na vontade de Deus, viu? Parabéns aos aniversariantes do dia! Parabéns, parabéns, parabéns!

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1: A melhor sequência musical no seu dia a dia. Uma das vozes mais lindas e apaixonantes do Brasil. Ana Carolina, combustível.

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1: A melhor sequência musical na sua rádio, Ana Carolina. Combustível. Todo dia, muito mais músicas do jeito que você gosta de ouvir, com Jonatas Gonçalves. Muito obrigado pela audiência. Intervalo daqui a pouco, tem mais.
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2: 9 horas e 23 minutos.

0: eu acho que você tem que mandar aquela mensagem. Mas manda o que tá no seu coração.
1: Porque se fosse eu falaria mais ou menos assim.

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Essa daqui é pra quem tem mais de 30 anos, bem mais, hein? Época que ele ainda morava, era casado com a Kelly Ki. Lembrou? Latino? 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Latino, canta pra gente, me leva.

0: anos 90, início dos anos 2000, essa música tradicional brasileira. Época que não tinha nem um sertanejo universitário direito, né? Latino, me leva! Essa daqui é velha, hein? Poxa vida, falar sério, capricharam em produção. Depois do intervalo, a gente curte mais músicas aqui no nosso programa, que é audiência e sucesso todo dia. Fica na sintonia.
1: 9:39.
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Grandes sucessos dos anos 90. Claudinho e Buchecha, Só Love. Tudo de bom pra você na audiência do nosso programa, que é audiência todo dia.

0: músicas inesquecíveis da época dos anos 90. E aí, tá curtindo? Essa daqui é boa, hein? Uma batida inconfundível. A gente vai pro intervalo, daqui a pouco tem muito mais músicas pra você. Fique na sintonia.
1: Nove horas e 55 minutos.
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0: Sensacional. Aninha, muito obrigado, viu?
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1: Eita! Guilherme Santiago, pra cantar, hein? Meia-noite e meia.
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1: E aí, você conhece a letra?
2: Sem

0: muito mais música sucesso e esses modão chonado que a gente gosta de curtir todo dia aqui na programação. Olha, eu fico muito contente pela preferência para você que está sempre aqui acompanhando a nossa programação do dia a dia. Um alô, um abraço bem apertado para você que está ouvindo a gente no centro da cidade, nos bairros mais próximos aqui da rádio, nos bairros mais afastados, para você que é da cidade fora da nossa, muito obrigado pelo carinho de todo dia, viu? Pra você, patrão, ótimo dia, boas vendas, viu? Pra você, funcionário, tudo de bom, tá bom? Pra você que tá de folga, tá parado, tá de férias, tá de boa, tá encostado, tá aposentado. Pra você que tá ouvindo a gente aí dentro da academia, tá andando pelas ruas da cidade, ouvindo a gente dentro do carro. Obrigado mesmo pela carona, hein? Bom, a gente vai pro intervalo, na volta continua a programação da nossa rádio.
1: 10 horas e 12 minutos.
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1: 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Mais uma edição dele. 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Capricha, Jonathan.
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1: Tá no ar a edição do Sequência Especial do Ouvinte, hoje trazendo três músicas pop, daquela de arrasar e de colocar fogo no parquinho, né? A gente vai tocar um pedacinho de três músicas, aquela que você mais gostar, ela toca inteira no próximo bloco, beleza? Tá começando.
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1: Seleção musical do Ouvinte. Mark Robson e Bruno Mars, Hotel Thank. Se você gostar, vota. Tá começando, hein? Esta é a opção 1. Vai!

0: Segunda música da seleção musical do ouvinte com Love Never Feels So Good. Essa é a segunda música. Tá gostando? Tá curtindo? Compartilha pros seus amigos, porque a gente aqui traz músicas pra recordar e reviver grandes emoções. Muito prazer em fazer parte do seu dia a dia. Pra você ouvindo a gente em casa, no carro, no trabalho, no celular, na internet, sejam todos muito bem-vindos à nossa station. Próxima, terceira e última.
1: Um musical

0: gostou? Vota nela, recapitulando.
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0: Três músicas pop internacionais das antigas. Primeira, Mark Robson, Bruno Mars, Uptown Funk, Michael Jackson, Love Never Feel So Good e Arthur's com Justin Stand Up. Uma das três vai tocar inteira, capricha no voto que eu já vou te atender, tá bom?
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3: 10 horas e 28 minutos.
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0: Vencedora da seleção musical do ouvinte, Mark Robson com Bruno Mars, Uptown Funk. É a terceira e última, viu? Vencedora.

0: Quem gostou, joga a mão e faz barulho.
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0: Fortaleza, hein, safadão?
1: Uma das vozes mais conhecidas do Brasil. Amado Batista, sou igualzinho a você. Linda canção.

0: Amado Batista, sou igualzinho a você.
1: Tudo era sempre igual.
0: Um dos clássicos da música brasileira. Depois do intervalo tem mais.
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2: Dez horas e 46 minutos.
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0: canção que você ama. Ah, essa daqui é daquelas românticas
1: que todo mundo conhece. Lucas Luco no início da carreira. Quando Deus quer.

0: Uma das primeiras músicas de sucesso do galã Lucas Luco. Ah, essa música é tão linda, né? Lucas Luco, Quando Deus Quer. E aí, tá curtindo? Vem participar com a gente aqui no WhatsApp da rádio. Manda teu zap, manda teu áudio, manda figurinha. Compartilha pros seus amigos que aqui tem muito mais músicas do jeitinho que você gosta de ouvir. Segura aí.
1: 11:02.
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0: Oi, bom dia! 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

0: O movimento é sensual.
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0: O movimento é bem sexy.
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0: Já tá chegando o Braga.

0: É, só pra contrariar a barata da vizinha. Depois do intervalo tem muito mais músicas.
1: 11 horas e 15 minutos.
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0: Hoje vamos falar de Gilberto e Gilmar. Gilberto e Gilmar é uma das duplas sertanejas mais tradicionais do Brasil, conhecidas por seu estilo romântico e por preservar as raízes do sertanejo. Naturais de Rinópolis, São Paulo, os irmãos Gilberto Domingos de Lima e Gilmar Aparecido de Lima iniciaram suas carreiras musicais ainda na infância, influenciados pelo ambiente rural e pela música sertaneja tradicional. A dupla começou a cantar em programas de rádios e festivais locais lá nos anos de 1960. O primeiro disco foi lançado em 1970, mas o reconhecimento nacional veio nos anos de 1980, quando emplacaram sucessos que os tornaram populares em todo o Brasil. Gilberto e Gilmar conquistaram o público com músicas que se tornaram clássicos do sertanejo, como Assino com X, Sonho de um Caminhoneiro, Meu Primeiro Amor, Só Mais Uma Vez, Deus Me Livre,

0: Meu primeiro amor, só mais uma vez, Deus me livre e por aí vai. Essas canções com letras emocionantes e melodias marcantes consolidaram a dupla com uma referência no sertanejo romântico. A dupla é conhecida por suas vozes harmoniosas e por misturar o sertanejo raiz com um toque do moderno, mas sem perder a essência romântica. Sem contar a voz envolvente, né? Vai bem lá no fundo o jeito com que eles cantam. Suas músicas retratam temas como amor, saudade e a vida no interior, conectando-se profundamente com o público. Com mais de 50 anos de carreira, Gilberto e Gilmar continuam ativos, realizando shows e lançando novas músicas. Eles são reconhecidos como uma das duplas mais longevas e importantes do sertanejo, com uma trajetória marcada por grandes sucessos e influência em gerações de artistas. Seu legado permanece vivo, especialmente entre fãs do sertanejo tradicional e romântico. Gilberto e Gilmar iniciaram em 1960 em uma cidade chamada Rinópolis, São Paulo, que fica praticamente 50 quilômetros da sede da Mega Dinâmica aqui em Araçatuba, São Paulo. Então vamos conferir agora a história e a música de Gilberto e Gilmar.
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Gente, eu vou ficando por aqui. Muito obrigado mesmo, de carinho, de coração, pela audiência, pela amizade que a gente cativa, que a gente amplia, que a gente constrói todos os dias aqui na nossa rádio, nesta manhã maravilhosa. Espero que você esteja gostado do programa de hoje. Que se gostou, compartilhe para os seus amigos, que a gente está aqui todo dia, sempre neste horário, no Adrenalina com Jonatas Gonçalves. Beijo para quem é de beijo, abraço para quem é de abraço e também um aperto de mão, viu? Fiquem com Deus e até a próxima edição do Adrenalina com Jonatas Gonçalves. Fique na sintonia, está chegando mais uma programação aqui da rádio e encontro marcado no Adrenalina na próxima edição.

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4: Sejam todos bem-vindos a mais um Conexão Gospel comigo, Josi. Chegando a nossa primeira sequência, então, aumente o volume e adore.
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0: Só louvores abençoados. Obrigado a você que nos ouve. Nos ouve fazendo a sua caminhada, nos ouve no trabalho em casa, nos ouve levando a gente de carona. Obrigada mesmo, de verdade. Vem aí os nossos recados, já já eu tô de volta.
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4: 12 horas e 25 minutos.
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0: O Conexão Gospel já está de volta com o melhor do louvor. Chegando agora, grandes sucessos para você conferir.

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2: 12:44.
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4: O Conexão Gospel já está de volta, chegando agora André William e Paulo Neto. Todo medo se vai.

0: o Conexão Gospel vai ficando por aqui. Fiquem todos com Deus e até o nosso próximo encontro.
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1: Treze horas e 34 minutos.
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0: 13:57.
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2: Joga energia lá em cima que virou verão, por gentileza. Satisfação imensa. Essa música mexe muito comigo.

tanto por você, meu filho. Sua vida me preocupa, sabe? Você é um menino tão bom. Você é um menino tão abençoado, sabe? Que só Deus na sua vida, na minha vida. Tá bom? Obrigada, meu filho, por tudo, tá bom? Obrigada de coração. Eu fico sem palavras, sabe? Te amo.

0: abençoe. É nóis, meu irmão. Obrigado pelo convite. Pra mim é uma alegria gigante. Te acompanho sempre. Sou um fã gigantesco seu. Pra mim é uma honra estar aqui no seu projeto hoje. Como você.
1: Você vai ficar até o final hoje, né?
0: Tô emocionado mesmo, galera. Faz barulho,
1: barulho pro Grilo, por gentileza.
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0: 14 horas e 19 minutos.
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0: da região.
1: Aí, meu compadre, vou falar pra ela agora.

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1: 14 horas e 52 minutos.
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0: 15:30.
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0: 15:52.
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0: 16 horas e 15 minutos.
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2: Dezesseis horas e 42 minutos.
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0: que beleza.
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1: Olá, viajantes! Sextou, estamos por aqui com mais um Nostalgia 90. E junto nesta viagem está o meu amigo Ivan Vaz. E aí, Ivan, já tá tudo pronto para mais uma viagem pelo mundo da música com Nostalgia 90?
2: Olá, meu amigo Kleber Ramos, estou sim preparado e vamos recordar músicas que marcaram os anos 90. Para vocês, uma seleção imperdível nesta sexta-feira, Kleber.
1: Ok, então vamos viajar, Ivan, para os anos 90, começando com ela. Ana Carolina, Nada Pra Mim, sucesso de 1999.

Você ouviu aqui no Nostalgia 90, tema da novela Viagem, Roupa Nova. E nossa viagem continua agora com L.S. Jack. Você chegou, lembra dessa? Sucessaço de 1999.

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1: Agora você ouve na sua rádio fatos e acontecimentos dos anos 90. Nos anos 90, as redes sociais ainda não existiam. Portanto, poucas pessoas sabiam se você tivesse ido viajar nas férias, se tivesse sido contratado em um novo emprego ou houvesse decidido ser uma pessoa fitness e passou a comer mais salada no almoço. Ou seja, não havia maneiras instantâneas de registrar detalhes do seu dia a dia para seus amigos através do seu celular, porque simplesmente não havia tecnologia para isso. Então, os momentos introspectivos em seu quarto, ou simplesmente curtindo um passeio ou uma viagem sem tocar no dispositivo eletrônico, eram comportamentos muito mais comuns.
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Você ouviu Kid Abelha, Maio, e sempre com aquela saudade no seu rádio. Você ouve agora Fagner, essa música é linda, foi tema de novela também, Borbulhas de Amor.

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5: 17 horas e 59 minutos.
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8: Muito bem, chegando com o nosso Hora Livre Flashback, mais uma programação aqui especial. Opa, que bom saber que você tá aí com a gente. Por aqui a gente vai trazendo aquela sequência especial Flashback, hein? Tá preparado para viajar no tempo? A gente vai começando com o som de 1989. Até Gibson, chegando por aqui com o som No More Rhyme.
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1: Muito bem, você aí de perto, de longe, em casa, no trabalho, viajando, por aqui Hora Livre Flashback. A gente vai viajando nas emoções, curtindo cada sucesso, cada hit. Tá chegando mais um de 1979, a música

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1: Hora Livre Flashback, que sequência linda, maravilhosa. Gostou? Eu também adorei. A gente viajou aqui, ó, daquele jeitinho que a gente gosta, só com os clássicos, só com grandes hits, grandes sucessos. O programa de hoje acabou, a gente volta na próxima edição. Aquele abraço, um beijo no seu coração, saúde e paz. O resto a gente corre atrás. Tchau, tchau.
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3: 18:55.
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1: Olá, viajantes! Sextou, estamos por aqui com mais um Nostalgia 90. E junto nesta viagem está o meu amigo Ivan Vaz. E aí, Ivan, já tá tudo pronto para mais uma viagem pelo mundo da música com Nostalgia 90?
2: Olá, meu amigo Kleber Ramos, estou sim preparado e vamos recordar músicas que marcaram os anos 90. 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
1: Ok, então vamos viajar, Ivan, para os anos 90, começando com ela. Ana Carolina, Nada Pra Mim, sucesso de 1999.

Você ouviu aqui no Nostalgia 90, tema da novela Viagem, Roupa Nova. E nossa viagem continua agora com LS Jack. Você chegou, lembra dessa? Sucessaço de 1999.

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1: Agora você ouve na sua rádio fatos e acontecimentos dos anos 90. Nos anos 90, as redes sociais ainda não existiam. Portanto, poucas pessoas sabiam se você tivesse ido viajar nas férias, se tivesse sido contratado em um novo emprego ou houvesse decidido ser uma pessoa fitness e passou a comer mais salada no almoço. Ou seja, não havia maneiras instantâneas de registrar detalhes do seu dia a dia para seus amigos através do seu celular, porque simplesmente não havia tecnologia para isso. Então, os momentos introspectivos em seu quarto, ou simplesmente curtindo um passeio ou uma viagem sem tocar no dispositivo eletrônico, eram comportamentos muito mais comuns.
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Você ouviu Kid Abelha, Maio, e sempre com aquela saudade no seu rádio. Você ouve agora Fagner, essa música é linda, foi tema de novela também, Borbulhas de Amor.

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0: Esquentando a programação do Nostalgia 90, Los Hermanos, Ana Júlia. Tempo passa rápido e o Nostalgia 90 vai ficando por aqui. Um ótimo final de semana para todos.
1: É isso aí, meu amigo Kleber Ramos. Passa muito rápido, Nostalgia 90 vai ficando por aqui. 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

0: eu bebo cerveja.
1: Bom também.
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2: Olá, gente boa, estamos chegando com mais um programa Linha do Tempo no seu rádio. Fique ligado com a gente, selecionamos as melhores para hoje. Vamos curtir só música boa, só sucesso de todos os tempos. Estamos no ar, eu sou o BJ e você vai curtir as melhores comigo.
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0: já tradicional paradinha acontece pra gente ir ali faturar um pouquinho, não é? Que é importante pra empresa. E já já a gente continua. Mais música e emoção daqui a pouquinho pra você.
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1: 20:57.
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4: Você está comigo, com o BJ, no programa Linha do Tempo. Tem mais música pra você curtir, vamos nessa!